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1: Vai ser bom pra lá, vem! Quero ouvir vocês, hein? Juntinho comigo nas palmas, assim, vai lá.